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2: Boa tarde e começa agora o programa em português da SBS Áudio desta quarta-feira, 27 de maio de 2026. Consigo hoje, Joana Pereira. Falo-lhe agora ao vivo, desde os estúdios da SBS em Sydney, terra tradicional do povo Gadigal, e prometo fazer-lhe companhia ao longo da próxima hora. No programa de hoje, o jornalista Fernando Vives conversa com Eduardo Medeiros, brasileiro que trocou Sydney por Alice Springs, no interior da Austrália. Hoje, cidadão australiano, Eduardo conta como nesta zona regional há mais oportunidades de emprego, menor concorrência para vistos e um custo de vida mais acessível. Vamos também voltar ao evento de celebração do Dia Mundial da Língua Portuguesa, que teve lugar este mês em Sydney. Já o fizemos na semana passada, é verdade. Hoje voltamos a fazê-lo porque queremos trazer-lhe, aliás, a entrevista que fizemos ao embaixador de Angola na Austrália, António de Carvalho. No programa de hoje, falamos ainda de saúde mental. Um novo estudo mostra que na Austrália, pessoas nascidas no estrangeiro apresentam uma maior probabilidade de adiarem por uma década ou mais a procura de apoio para a saúde mental em comparação com australianos nativos. Para uma melhor compreensão do assunto, conversámos com Inês Carvalho Araújo, psicóloga clínica e terapeuta comportamental a viver em Sydney, na Austrália. É isto que temos preparado para a próxima hora, mas começamos com as principais notícias das últimas horas. Vamos então aos destaques desta quarta-feira, 27 de maio. O primeiro-ministro da Índia, Narendra Modi, está em vias de visitar a Austrália. Esta noite foi revistado pelas autoridades australianas um grupo de mulheres e crianças alegadamente ligado ao autoproclamado grupo Estado Islâmico. Benjamin Netanyahu confirmou que Israel está a expandir a operação terrestre no sul do Líbano, numa altura em que se intensificam os confrontos com o Hezbollah. O Comissário para a Discriminação Racial da Austrália afirma que o Governo Federal deve avançar rapidamente com a implementação do Quadro Nacional de Combate ao Racismo. O primeiro-ministro da Índia, Narendra Modi, está em vias de visitar a Austrália. Segundo a ministra australiana dos Negócios Estrangeiros, Penny Wong, esta deslocação representa uma oportunidade para reforçar ainda mais as relações bilaterais entre os dois países. Esta será a segunda visita de Narendra Modi à Austrália. A primeira teve lugar em maio de 2023. O primeiro-ministro australiano, Anthony Albanese, revelou que a viagem está para breve. Atualmente na Índia, para uma reunião da Aliança Quad, Penny Wong afirmou que os preparativos para receber Narendra Modi estão já numa fase avançada.
3: We very much look forward to Prime Minister Modi coming to Australia as a friend of our Prime Minister, as an important comprehensive strategic partner, but also because the Indian diaspora is such a valued part of our Australian community and our Australian society. It is a diaspora who makes an enormous contribution to Australia and they are enormously proud of their heritage.
2: Esta noite, um grupo de mulheres e crianças, alegadamente ligado ao autoproclamado grupo Estado Islâmico, foi revistado pelas autoridades australianas à chegada aos aeroportos de Sydney e Melbourne. Os dispositivos eletrónicos dos passageiros foram também analisados pela polícia. Depois de três mulheres associadas ao grupo Estado Islâmico terem sido acusadas criminalmente no início do mês, havia especulação sobre possíveis detenções. No entanto, em comunicado, a polícia dos estados de Nova Gales do Sul e Vitória confirmou que não foi efetuada qualquer detenção entre os membros deste grupo. As autoridades afirmaram ainda que continuam a ser investigados

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1: Under my direction and that of the Minister of Defense, together with the Chief of Staff, we are deepening our operation in Lebanon. The IDF is operating with large forces on the ground and is seizing controlled areas. We are fortifying the security zone to protect the northern communities.
2: As declarações surgem numa altura em que continuam os confrontos entre as forças israelitas e milícias do Hezbollah, perto do rio Litani, uma zona estratégica onde grandes áreas a sul do rio continuam sob controle militar israelita, apesar do cessar-fogo acordado há um mês. O Hezbollah afirma ter lançado rockets, ataques de artilharia e drones explosivos contra tropas e veículos israelitas na região de Nabatieh. O Ministério da Saúde do Líbano afirma que morreram desde o início da guerra mais de 3.100 pessoas. O Comissário para a Discriminação Racial da Austrália afirma que o Governo Federal deve avançar rapidamente com a implementação do Quadro Nacional de Combate ao Racismo. A Comissão de Direitos Humanos publicou há 18 meses o primeiro Plano Nacional do país para eliminar todas as formas de racismo. O documento inclui 63 recomendações que abrangem vários setores, como local de trabalho, justiça, educação, saúde, meios de comunicação e artes. Durante uma audição no Senado, o comissário Giridharan Sivaraman afirmou que continua à espera de uma resposta formal do governo ou de um calendário previsto para essa mesma resposta. O responsável sublinha que é fundamental combater todas as formas de racismo.
3: These are difficult conversations. The same themes and topics are being explored by Commissioner Bell in the Royal Commission into Antisemitism and Social Cohesion, because the difficulty often arises from the friction between expressions of self-determination and racism. I just think it's actually about building racial literacy as a whole and understanding people's experiences, including in terms of, I think important to note here, First Peoples and the need for self-determination and sovereignty for First Peoples on this continent.
2: Portugal enfrenta agora uma onda de calor que pode vir a prolongar-se até ao início de junho. Há possibilidade de tempestades e também alto risco de incêndio.
4: Estamos em onda de calor. Desde o dia 20 de maio, que as temperaturas subiram e que estão a contribuir para a onda de calor na grande generalidade das estações do IPMA. As temperaturas estão acima da média, não 5 ou 6 graus. Estão 8 a 10 graus acima da média.
5: Em Beja, ninguém estranha as temperaturas altas, mas reconhecem que este ano o calor chegou cedo.
6: Este maio, efetivamente, traz um bocadinho mais calor, mas tendo em conta o que se passou nos últimos anos até hoje, acaba por ser um bocado normal, entre aspas.
7: Pelas notícias, nos próximos dias vai continuar a subir e no verão nós já estamos habituados aqui a 40, 45 graus, por isso 30 ainda é aceitável.
5: Pelo menos até quinta-feira vai continuar o calor acima do normal em todo o país. Só Faro e as ilhas não estão sob aviso amarelo. E para os próximos dias o IPMA alerta para a possível formação de fenómenos de vento extremo.
4: Assim como há correntes ascendentes muito fortes para cima, também pode haver correntes, quando chove, correntes descendentes muito fortes para baixo. E essas correntes descendentes muito fortes para baixo, portanto, são as chamadas rajadas convectivas, portanto, e podem ter algum poder destrutivo.
2: Pela primeira vez na história, o Brasil entrou na categoria de países com índice de desenvolvimento humano muito alto. No entanto, a desigualdade persiste entre a população. O patamar foi alcançado em 2024, de acordo com o relatório Radar IDHM, divulgado esta terça-feira pelo PNUD Brasil, o Programa das Nações Unidas para o Desenvolvimento. Mais sobre o assunto com Gabriel Brum, da Rádio Nacional em Brasília.
8: O índice vai de 0 a 1. Quanto mais perto de 1, melhor. O presidente Lula comemorou nas redes sociais e afirmou que o resultado não é coincidência, mas reflexo de escolhas políticas consistentes e coordenadas. Acrescentou ainda que há um longo caminho pela frente, com desigualdades regionais, de gênero e de raça que precisam ser superadas, mas o resultado alcançado mostra que estamos no caminho certo. O relatório das Nações Unidas afirmou que o Brasil da segunda década do século XXI definitivamente não é o Brasil de 30

anos atrás. O índice brasileiro saltou de 0,744 pontos em 2012 para 0,805 em 2024. Três décadas atrás, o país estava no nível de desenvolvimento humano baixo, 0,555. O avanço veio de uma trajetória de políticas públicas coordenadas que elevaram a expectativa de vida ao nascer, ampliaram o acesso à educação e expandiram a renda per capita, diz o PNUD. O IDHM é composto por três dimensões: longevidade, educação e renda, e todos apresentaram melhora.

Boa tarde, eu sou a Joana Pereira e este é o programa ao vivo, em português, da SBS Áudio. Vamos agora a um breve intervalo, mas voltamos já de seguida com a entrevista do jornalista Fernando Vives, a Eduardo Medeiros, que mudou de Sydney para Alice Springs, onde vive há 5 anos. Vamos descobrir o que levou este brasileiro a fazer esta mudança e também o que o levou a ficar por lá. Fique connosco.

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3: Brasil, mas aí eu vi que realmente a Austrália era o lugar que eu queria morar. E aí eu retornei para a Austrália em 2017 para fazer MBA aqui. E aí fiquei e hoje eu sou um cidadão australiano.
4: Você está em Alice Springs desde quando?
3: Eu estou em Alice Springs desde 2021.
4: Tá, me conta como é que você foi parar na cidade do centro australiano.
3: Sim, eu, como eu disse, eu voltei para a Austrália em 2017 para fazer o MBA, fiz esse MBA em Sydney. E eu queria ficar na Austrália e cada vez mais era mais difícil ficar nas grandes cidades. Northern Territory surgiu como uma oportunidade de eu ficar definitivo na Austrália. E aí, conversando com algumas pessoas e com agente de imigração, eu tive essa orientação de mudar para cá, que seria um papo, foi mais fácil para mim ficar aqui. E aí, decidi vir em 2020.

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3: Trabalhando aqui, mas o nível de inglês e a localização, o estudo na Austrália, tudo isso para somar pontos para poder aplicar para um Skill Visa.
4: Perfeito, você já é cidadão então, e você não pensa em sair de Alice Springs. Conta qual é a sua ideia geral de Alice Springs. Você gosta de morar aí, eu estou vendo.
3: Sim, então inicialmente vindo para cá de Sydney, eu vim somente por causa do visto, né? Nem, não saí de Sydney porque eu queria. Mas como não tinha opção, vim para cá. E chegando aqui, eu vi que tipo, eu deveria ter vindo muito antes, porque a vida em Alice Springs ela é muito mais tranquila. Eu tenho muito mais tempo para mim. 10 minutos de carro, você tá do seu trabalho em casa, não tem trânsito. E para mim, eu acho que o que é mais importante também é a comunidade aqui. Eu acho que as pessoas aqui em Alice Springs é uma cidade pequena, com em torno de 26 mil habitantes. E aqui eu acho que tem uma genuína preocupação das pessoas umas com as outras. E a comunidade ela é muito mais unida, você conhece as pessoas se importam com você. Você vê as pessoas que você conhece com muito mais frequência do que eu vi em Sydney. Em Sydney, as pessoas que eu conhecia moravam tão distantes assim, que era muito difícil você ter uma vida social lá. Aqui em Alice Springs é uma comunidade brasileira muito menor, porém eu acho que a gente faz muito mais coisas e as pessoas são mais conectadas aqui. Então, meus principais motivos por gostar daqui são a comunidade, a vida social, que eu acho que é muito melhor, as oportunidades de trabalho também, os salários são bons. Então, é assim, você tem a oportunidade de comprar uma casa, é muito mais fácil do que uma grande cidade. A vida em geral, para mim, o lifestyle é bem melhor aqui. Eu acho que é uma pena que muitas pessoas, elas vêm para a Austrália com aquela ideia na cabeça, daquelas cidades grandes e tal, e não tira isso, né? Mas sem pensar nas outras coisas também. Eu acho que a partir do momento que você tem sua cidadania, você pode ir para qualquer lugar. Mas você vê muitas pessoas batendo cabeça de um visto para outro porque quer ficar naquelas cidades que é as cidades que todo mundo conhece, né? Mas sem se abrir para oportunidades que existem em outros lugares.
4: Você se refere especificamente entre brasileiros ou em geral?
3: Não, em geral. Eu acho que todo mundo aqui é bem receptivo. As pessoas, elas têm uma preocupação genuína, elas se importam, elas sentem sua falta quando elas não te veem. E é realmente uma coisa bem genuína, assim, o senso de comunidade que existe aqui. E fora isso também, eu acho que trabalho aqui em Alice Springs, em Sydney, o que eu senti muito quando eu estava como estudante ainda, é que sempre a preocupação das empresas, inicialmente, era qual visto que você está. Aqui em Alice Springs, eu acho que já é o contrário. Eles querem saber se você tem a qualificação, você pode fazer isso primeiro e depois vem o visto que você está. Então, independente se você é estudante, o visto temporário, o que for, eu acho que as oportunidades são iguais para todo mundo aqui. Eu sempre senti isso. Você tem brasileiros trabalhando no governo, você tem brasileiros trabalhando no council, você tem brasileiros trabalhando em várias funções aqui, independente de visto, o que eu acho que não acontece tanto em grandes cidades, que é mais limitado o que as pessoas acabam fazendo.
4: Você mora num lugar famoso pelo clima extremo.
3: Uhum.
4: Então, me corrija se estiver errado, mas se eu não me engano faz por volta de 45 graus durante o dia no verão.
3: Uhum.
4: À noite faz frio, muito frio no inverno também. À noite esfria muito, tem uma amplitude térmica enorme. Me conta um pouco como é viver nesse clima extremo.
3: Sim, realmente no verão chega a fazer bastante calor. Chega aos 40 e poucos graus e o inverno também faz bastante frio. Mas é tudo questão de adaptação, né? No verão você tem as atividades que você vai fazer, você vai focar em fazer certas coisas, no inverno já são outras coisas, o pessoal vai acampar no inverno, o pessoal gosta de fazer trilhas, e aí no verão tem outros tipos de atividades. Eu acho que é tudo questão de adaptação. O ser humano é adaptável e a gente aprende a se adaptar em qualquer região.
4: Me conta um pouco como é, então, a temperatura no inverno e no verão, assim. Dá para você ficar no dia, por exemplo, no inverno. Vamos começar pelo inverno. Que média a temperatura e quais são os passeios que você faz? Como é que é a vida?
3: Sim, no inverno faz frio durante a manhã, né? E durante a madrugada, né? Que pode chegar, tipo,

0: 0 graus a 5 graus, por exemplo, de manhã e à noite. E durante o dia, na verdade, é uma temperatura agradável, tanto que o inverno aqui é alta temporada, né? O pessoal vai fazer lá Alice Springs, Uluru, Kings Canyon, que é realmente quando durante o dia você consegue caminhar de boa, fazer outdoor activities, né, aqui em Alice Springs. E aqui tem um landscape bem bonito, bem único também, e é bem famoso pelas trilhas, mountain biking, essas coisas. Então, durante o inverno é realmente quando o pessoal faz mais essas coisas outdoor.
1: E no verão?
0: No verão já é mais ficar no ar-condicionado mesmo, mas à noite é bem agradável. Aí aqui, churrasco de tardezinha, da piscina,
1: Mas
0: mas
1: quanto à noite?
0: à noite acho que é em torno de uns 30 graus, 27 a 30. É uma temperatura agradável à noite, mas durante o dia passa dos 40 às vezes.
1: Você está falando de várias coisas outdoor. Imagino que esse seja uma parte fundamental do lazer dos habitantes de Alice Springs. Me conta um pouco quais são seus lugares favoritos aí. E depois eu quero saber quando, em relação à vida não outdoor, assim, vida cultural, essas coisas. Vamos começar com outdoor. Como é a vida outdoor? Quais são seus lugares preferidos?
0: Aqui em Central Australia, que é a região aqui que a gente chama, né, tem bastante do que a gente fala que é os waterholes, que é umas regiões montanhosas, assim, que tem aquelas a água que o pessoal vai nadar, tudo. E o landscape aqui é bem único, é uma coisa bem diferente. Você vem para cá, é uma coisa que você não vê em nenhum outro lugar da Austrália. Então, o landscape aqui é bem bonito, então tem bastante, é bem popular. Trilhas, tem muita trilhas, a infraestrutura de trilhas aqui é bem grande. Então, tem pessoas que ficam aí semanas fazendo trilha, indo de um lugar para outro, o que é uma das coisas mais populares que tem aqui. Aí tem algumas coisas mais afastadas também, que nem Kings Canyon, que não é tão próximo daqui, e Uluru, em torno de umas 4 horas e meia daqui. Aí tem o pessoal que faz atividades diversas, né? Nessas trilhas vai ter pessoal fazendo mountain biking, corrida, vários tipos de atividade, escalada também, é bem popular também.

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4: Agente secreto.
5: Agente secreto, exato. E teve um público bem grande assistindo esse filme aqui também. Uma coisa que eu nunca esperava, esse filme ser passado aqui em Alice Springs.
4: E tem lá, no circuito tem... comercial, é isso?
5: É, foi um evento que teve aqui no centro cultural aqui de Alice Springs, e aí passou esse filme. Mas é, como eu disse, tem opção para todos os gostos aqui. Eu acho que o que as pessoas que vêm para cá reclamam mais é a falta da praia, né? Porque muitos brasileiros que vêm para a Austrália, eles estão em cidade costeira. Eu acho que a única coisa que eu vejo que o pessoal fala mais, assim, que sente falta, é a questão da praia, né? De estar na costa, e principalmente o pessoal que surfa e tal. Mas eu, se eu falar por mim, eu estava em Sydney, mas o tempo que eu tinha para ir para a praia era muito pouco. O tempo que eu tenho hoje aqui é 10 vezes mais do que eu tinha em Sydney. Então, assim, às vezes você tá perto das coisas que você gosta, mas também não tem tempo para fazer nada. Então, tipo, isso também é bem relativo, né?
4: Legal, Eduardo. Uma coisa importante sobre a Alice Springs. Muitas vezes, quando a Alice Springs vira notícia nacional, é por conta da tensão entre australianos de origem inglesa e os povos aborígenes. Os povos aborígenes de Alice Springs representam 1/5 da população, se eu não me engano. Em 2024, a última vez que eu fiz matéria sobre isso era justamente sobre a tensão que teve com a morte de um jovem, e teve muita tensão social entre brancos e povos indígenas. Tem menos assunto sobre isso, houve uma lei seca durante um período. O quanto esse fato influi na vida diária, na sua vida diária?
5: Hoje, pouca coisa. Isso depende muito, assim, do que você faz, aonde você trabalha, né? Porque, como você falou, existem sim alguns problemas. Esses problemas que surgiram muito tempo atrás também, desde essa interação, como surgiu essa interação, né, entre os australianos e os povos indígenas, tendo essa introdução de álcool, cigarro, que eles não estavam acostumados. E aí foi, na verdade, acho que o povo mesmo, o homem branco, que causou essa bagunça toda que a gente vê aqui hoje em dia, né? Existem sim esses problemas. Para mim, ainda assim, os benefícios de morar em Alice Springs são muito maiores do que tudo isso. E como eu disse, você vai ver mais ou menos essas coisas acontecendo depois, dependendo do que você faz aqui em Alice Springs, né? Geralmente você vê muito problema social durante a noite. Então, se você trabalha em bar ou pub, você vai ver essas coisas acontecendo mais. Se você trabalha com esse tipo de público também, porque tem vários trabalhos no governo que é para trabalhar especificamente com os aborígenes aqui. Então, você vai vivenciar mais ou menos de acordo com o que você faz aqui. Mas também você consegue também se distanciar ou não. Aí depende de você, entendeu? Para mim, hoje em dia, o impacto na minha vida é bem pequeno. Eu ainda assim convivo com vários aborígenes, mas são aquelas pessoas que vêm aqui onde eu trabalho para poder usufruir dos serviços que a gente disponibiliza. Nada, tipo, que... entendeu? De nenhum desses problemas assim que você vê assim na mídia que teve um tempo atrás, como você mencionou.
4: Perfeito. Um dos problemas de morar em cidades pequenas, que são mais do interior, que eu já vi em outras reportagens do tipo de peça série, onde você mora, que a gente faz, é que de vez em quando tem um problema de preconceito com o fato da gente ser brasileiro, da gente ser latino, etc. Você já viveu algo do tipo? Como é isso aí na sua experiência?
5: Não, nunca tive nenhum tipo de experiência negativa aqui em Alice Springs. Como eu falei para você, achei que a comunidade aqui ela é bem receptiva. É uma das coisas que eu gosto aqui. A comunidade aqui, talvez as pessoas não saibam, mas é muito multicultural. Você tem pessoas aqui de todos os lugares. A maioria dos lugares que você vai ver aqui, você vai ver pessoas que são de outros países. Tem muitas pessoas que vêm para cá para fazer o Working Holiday Visa, muitas pessoas sponsoradas. Então, tipo, onde eu trabalho aqui, acho que tem várias pessoas que são sponsoradas aqui também. Então, tem muito dessas situações de pessoas que estão em sponsor aqui. E eu nunca senti, nunca tive nenhum problema com preconceito, nenhum tipo de situação que eu me senti desconfortável por ser brasileiro.
4: Para uma pessoa que está cogitando

0: ir para o interior, ou por motivo de visto, ou motivo de quer morar num lugar mais tranquilo, ou porque o preço de moradia é muito caro nas grandes cidades, para essa pessoa cogitar Alice Springs, o que essa pessoa tem que ter em mente para ir aí?
1: Primeiramente, é o que ela quer fazer. Quando eu penso em mudar para qualquer lugar, o meu principal foco é, para mim, é o profissional. Se eu vou para algum lugar e vai ter alguma coisa para eu fazer. Então, vai depender muito do que a pessoa quer, como você comentou. Se ela quer vir para cá, pesquisar o que que ela faz. Ela é um social worker, tem muito trabalho aqui. Agora, ela trabalha com petróleo, não tem nada. Então, tipo assim, para mim, o principal coisa seria ver se tem alguma coisa na minha área profissional. Se tem, aqui em Alice Springs tem muita oportunidade de trabalho, trabalhos que pagam bem e trabalhos que não vão diferenciar de onde você é, de onde você não é. Vão focar no skill que você tem e todo mundo vai estar ali com as mesmas oportunidades. Então, se for questão profissional, com certeza seria uma coisa que eu olharia primeiro. Depois, o estilo de vida da pessoa também, né? Aqui em Alice Springs não tem transporte público, é bem limitado. Então, a pessoa dirige, porque aqui é bem essencial você dirigir. O que mais ela gosta, pesquisar na cidade se tem ou se não tem, para depois tomar essa decisão. Mas se tiver e a pessoa tiver atrás de visto, com certeza eu sempre indico como uma boa opção.
0: As pessoas querem mudar para o interior pela chance de morar numa casa mais maior, mais confortável. Eu imagino que aí a maioria das pessoas mora em casa e as casas não sejam exatamente pequenas.
1: Bem.
0: Eu estou certo?
1: Você não tem quase prédio aqui. Existem algumas units que são menores, mas a maioria das pessoas moram sim em casa. Além do aluguel ser mais barato, também para você comprar uma casa é bem mais barato. Por exemplo, em torno de 700 mil dólares, você compra uma casa excelente aqui em Alice Springs, às vezes até com piscina. O que para você fazer em uma cidade grande é muito difícil. O aluguel também é mais em conta, mas aluguel já é mais limitado. Aluguel é muito difícil você encontrar. Um dos problemas das pessoas vêm para cá é encontrar propriedade para alugar, que é bem limitado o número de propriedades para alugar aqui, mas para comprar já é uma gama maior de oportunidades.
0: Uma das coisas que falam muito da região desértica da Austrália, do centro da Austrália, e toda reportagem, todo filme que eu vejo que se passa lá, sempre aparece uma, duas, 20 moscas na tela. Todo mundo fala, olha, é um problema, você vai para lá, você tem que se acostumar com a quantidade de moscas. Isso faz sentido? É verdade? Qual a sua visão sobre isso?
1: Isso realmente acontece, mas isso varia da época do ano também e da quantidade de chuva. Geralmente aparecem muitas moscas depois que teve uma temporada chuvosa bem extensa, e mais durante o verão também. Mas não é uma coisa assim impossível de conviver. Geralmente isso acontece mais quando você está indo mais para parques e para as montanhas, assim, não muito quando está na sua casa. É uma coisa tipo assim intolerável, é uma coisa que again, você se acostuma.
0: Vida selvagem. Então, de novo, é uma cidade aí, não é um lugar descampado. Então, eu imagino que tenha muita lenda, com as pessoas imaginem que tenha os perigos de cobras e animais selvagens, não seja intenso na cidade em si. Mas eu queria ouvir de você como é a vida selvagem, se você tem muito contato com isso, como é?
1: Dependendo da época do ano, você vê muito falar sobre o aparecimento de cobras, né? Que acho que é comum em muitas partes da Austrália. Mas no máximo seria isso, cobras, às vezes tem temporadas, mas não é aquela coisa que você vê cobra todo dia. Por exemplo, num ano, talvez você vai ver, tipo, duas, três vezes aparecer no seu local de trabalho. Na minha casa, nunca aconteceu. Isso depende muito da região onde você mora também, da manutenção do seu local de trabalho, da sua propriedade também, mas existem sim cobras, como existem em muitas partes da Austrália. Aranhas também, que qualquer parte da Austrália você vai ter.
0: Aranha não tem jeito. Você tá na Austrália, tá vendo aranha.
1: Fora isso, nenhuma outra coisa que você não vê em nenhum outro lugar.
0: Última pergunta sobre comunidade brasileira. Você conhece muitos brasileiros aí? Como é? Tem proximidade? Existem festas, eventos?
1: A maioria dos brasileiros que moram aqui se conhecem. E sempre quando chega um brasileiro novo, a gente já tá comentando, tem um brasileiro novo. E aí sempre rola, quando tem oportunidade, algum churrasco, ou até tem umas festas latinas aqui, porque tem bastante pessoas da América do Sul aqui em Alice Springs, e às vezes rola de ter nos bares da cidade aqui uma festa latina, que aí vem uma comunidade mais ampla, assim, de latinos. Mas fora isso, eu acho que os brasileiros, a população que mora aqui, são muito mais conectados e tem esse sentimento de ajudar um ao outro, do que às vezes você não vê em outros lugares,

0: questão de tempo e por questão de proximidade também, e que é uma das coisas que eu falei que me atrai muito em morar em Alice Springs.
1: Perfeito, então dá para dizer que você está feliz em Alice Springs.
0: Sim, com certeza.
1: Não pense em sair.
0: Não, hoje não penso em sair. Não.
1: Eduardo, muito obrigado por essa participação da SBS em português.
0: Tá ok, Fernando, muito obrigado.
2: Olá, eu sou a Joana Pereira e este é o programa ao vivo em português da SBS Áudio. Vamos agora a mais um breve intervalo, mas voltamos já de seguida com a entrevista ao embaixador de Angola, na Austrália, António de Carvalho, no evento de celebração do Dia Mundial da Língua Portuguesa.
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2: Tem estado atento às nossas publicações, sabe que estivemos há dias no Royal Automobile Club of Australia, em Sydney, a celebrar o Dia Mundial da Língua Portuguesa. Este dia inesquecível mereceu a atenção da SBS em português na semana passada, quer num dos nossos programas ao vivo, quer em formato de podcast. Comunidade lusófona reunida em Sydney para celebrar a língua portuguesa com ritmo e alegria. Este é o título do episódio que publicámos e que tem estado a ser muito bem recebido pelos nossos ouvintes. De tal forma que ficámos com a certeza de que valia a pena contar mais sobre esta grande festa. Desta vez, pelos olhos de António de Carvalho, que marcou presença no evento como convidado. O embaixador de Angola, na Austrália, discursou perante todos os presentes e mostrou-se muito satisfeito ao longo de toda a celebração. Quisemos saber porquê.
4: Hoje aqui em Sydney, para mim, foi o melhor dia da língua portuguesa do qual já participei. A energia cultural transmitida pelos grupos do Timor-Leste, do Brasil e de Portugal, este rancho folclórico de Portugal foi inalcançável, teve uma performance excelente. Não é fácil preservar estas coreografias, que são centenárias, e vemos que são feitas por jovens, que certamente têm os seus afazeres, mas encontram um espaço para poderem ensaiar e estarem à altura em ocasiões como estas. Portanto, esta grande carga cultural que o evento teve, das performances tanto do Brasil, de Portugal, Timor-Leste e esta última música da Angola, do Duo Ouro Negro, o Vou Levar-te Comigo, que pôs toda a sala a cantar, perto de 600 pessoas que não falam português, mas a conseguirem entoar o coro do Vou Levar-te Comigo. Eu acredito que é esta grande energia cultural que transformou este evento num evento único.
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0: O embaixador de Angola na Austrália refletiu também sobre a importância do Dia Mundial da Língua Portuguesa.
1: O Dia Mundial da Língua Portuguesa foi aprovado pela Unesco em 2019 e em 2020 foi a primeira celebração. Nesta altura o mundo vivia o início da pandemia do Covid-19 e eu era embaixador de Angola na Guiné Equatorial. Mas mesmo assim, juntamente com a Embaixada de Portugal e a Embaixada do Brasil em Malabo, fizemos a celebração do Dia Mundial da Língua Portuguesa com uma mobilização para o combate contra o Covid-19. E desde esta altura que esta data tornou-se marcante para mim, porque as embaixadas da CPLP presentes na Guiné Equatorial, Angola, Brasil, Portugal, São Tomé e Príncipe, conseguimos desde aquela altura ir fazendo esta celebração até 2024, que foi o ano que saí da Guiné Equatorial. Mundialmente eu acredito que é um marco importante, porque a língua portuguesa é a língua mais falada do Hemisfério Sul. E para isso muito contribui o papel do Brasil, que é o maior país de língua portuguesa do mundo, Angola, que é o segundo maior país de língua portuguesa do mundo, e também Moçambique, São Tomé, Guiné Equatorial, Timor-Leste.

0: também, que fazem com que as nossas populações conjuntas possam ser a língua mais falada do hemisfério sul. Português é uma língua cada vez mais importante, é uma língua do mundo, falada nas Nações Unidas, é uma língua de trabalho para quase 320 milhões de pessoas em todo o mundo. Portanto, eu acredito que é uma celebração especial.
1: António de Carvalho destacou também a dimensão da diáspora angolana na Austrália e sublinhou a importância deste evento na aproximação entre os angolanos residentes no país.
0: Só hoje aqui encontrei 23 angolanos que nunca tinha visto, nunca se tinham apresentado na nossa embaixada. Hoje encontrei 23 pessoas nascidas em Angola aqui. Portanto, é para ver a significância da comunidade angolana junto das comunidades de língua portuguesa aqui na Austrália. Nós, nos dados da embaixada, nós poderemos ter aqui na Austrália entre 2.500 a 5.000 angolanos. Estamos em fase de atualização das nossas bases de dados, mas nós temos uma enorme diáspora angolana cá. Temos muita gente nascida em Angola cá, que veio para a Austrália com outras nacionalidades, como portugueses, como brasileiros, como sul-africanos, como zambianos, moçambicanos. Portanto, temos uma comunidade angolana muito grande cá e que fala português, os seus filhos falam português. Nós, a embaixada, já encontrou uma comunidade angolana muito bem estabelecida em Melbourne, onde no ano passado celebramos os 50 anos da independência de Angola com perto de 600 angolanos. Temos uma comunidade angolana estabelecida já com uma associação feita em Western Australia, em Perth. Temos uma significativa comunidade angolana a residir em Fremantle. Temos outra significativa comunidade angolana a viver em Queensland. E também já temos dados de angolanos em Adelaide. Muito brevemente a embaixada fará um ato consular itinerante para registrar estes cidadãos angolanos. Portanto, eu acredito que entre os anos 1970 e os anos 1990, muitos angolanos vieram para a Austrália nas suas mais diversas qualidades. Alguns emigraram, outros vieram como refugiados, outros vieram como trabalhadores.
1: Antes de se despedir, o embaixador de Angola na Austrália apelou a todos os angolanos que continuassem a cultivar o interesse e a curiosidade pela língua portuguesa. António de Carvalho não deixou também de referir o seu apreço pelo futebol, em particular pelo Benfica.
0: Temos que aqui valorizar o trabalho feito pelo Instituto de Camões, que tem um programa concreto da difusão da língua portuguesa, que vocês conhecem melhor que eu, que consiste inclusive no fornecimento de computadores para que as crianças aprendam a língua portuguesa. E nós temos incentivado os cidadãos angolanos para que continuem a preservar este nosso património conjunto, que é a língua portuguesa, este nosso património coletivo. E sempre que possível, procuramos conviver sempre com as comunidades de língua portuguesa. Já recebi um convite para no dia 31 regressar para o aniversário da Casa do Futebol Clube do Porto, aqui em Sydney, apesar de ser adepto de Sport Lisboa e Benfica, mas sou um adepto do futebol no geral. Fui praticante de futebol em Angola, no Petro de Luanda. Quando vivi em Portugal, houve épocas que assistia a todos os jogos do Benfica, seja no Estádio da Luz como fora do Estádio da Luz. Portanto, estes momentos todos eu acredito que podem incrementar a união e a coesão entre os falantes de língua portuguesa. Por isso, incentivo a todos os angolanos que cá vivem a manterem as suas culturas, as suas tradições, conservarem a língua portuguesa, porque, como já disse, o português é a língua mais falada no hemisfério sul do planeta Terra e com uma tendência de maior crescimento.
1: Olá, eu sou a Joana Pereira e este é o programa ao vivo em português da SBS Áudio. Vamos agora a mais um breve intervalo, mas voltamos já de seguida para falarmos sobre saúde mental e os seus desafios para australianos nascidos no estrangeiro. Antes disso, deixo com a canção Angola, de Cesária Évora. Fique connosco.

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0: Olá, eu sou a Joana Pereira e no episódio de hoje falo-lhe sobre saúde mental. Um novo estudo mostra que, na Austrália, falhas no sistema de saúde mental levam a atrasos de mais de 10 anos no acesso a apoio psicológico. Antes de aprofundar o assunto, partilho consigo um pequeno resumo por pontos. Australianos nascidos no estrangeiro tendem a protelar a procura de apoio em saúde mental, pelo que fazem menos consultas do que os seus pares nascidos na Austrália. Uma nova investigação mostra que estão mais em risco jovens e mulheres, o que serve de alerta para que sejam levadas a cabo reformas no sistema de apoio à saúde mental no país. Segundo uma nova investigação da principal organização nacional do setor da saúde mental, pessoas nascidas no estrangeiro apresentam uma maior probabilidade de adiar por uma década ou mais a procura de apoio em saúde mental em comparação com australianos nativos. Para complementar as ideias deste novo estudo, falei também com Inês Carvalho Araújo, psicóloga clínica e terapeuta comportamental a viver em Sydney, na Austrália. Vamos então a mais detalhes. Um novo estudo, divulgado pelo projeto Embrace Multicultural Mental Health, da Mental Health Australia, mostra que pessoas que chegaram mais recentemente à Austrália, assim como jovens e mulheres, apresentam maior probabilidade de vir a enfrentar piores condições de saúde mental do que os seus pares locais. O relatório mostra ainda que os australianos de origens culturais diversas enfrentam obstáculos sociais e estigma no acesso ao apoio psicológico, além de barreiras mais práticas no acesso a estes cuidados. Adrielle Apaturai, ativista da Organização de Saúde Mental Juvenil Oregon, disse à SBS News que, embora existam alguns pontos em comum, diferentes grupos culturais enfrentam desafios distintos no acesso aos cuidados de saúde mental. Adrielle nasceu no Sri Lanka e garante que crescer na Austrália como filho de refugiados criou uma mentalidade que pode dificultar o processo de pedir ajuda. Adrielle explica que, para qualquer pessoa que tenha vindo do estrangeiro, especialmente de contextos de refugiados ou requerentes de asilo, existe uma grande pressão para ter sucesso, bem como para não falhar. Esta pressão pode provir mais diretamente dos pais, mas pode também resultar deste tipo de interiorização. Os meus pais trabalharam tanto para me trazerem até aqui, sacrificaram-se tanto que agora é minha responsabilidade sustentá-los, cuidar deles, ter sucesso e ser bem-sucedido. A diretora executiva da Mental Health Australia, Caroline Nikoloski, explica que a investigação identificou várias pressões vividas por australianos com origens multiculturais e por pessoas nascidas no estrangeiro. A especialista explica que o processo de mudar de país é, por si só, uma experiência muito estressante, o que pode ser um fator de risco para problemas de saúde mental. Além disso, Caroline refere também que o facto de as pessoas ficarem separadas da família, dos amigos e de outras redes de apoio, pode também contribuir para problemas de saúde mental. A organização concluiu ainda que australianos com origens multiculturais apresentam maior probabilidade de virem a sofrer racismo e discriminação, o que inevitavelmente é nocivo para a saúde mental. Inês Carvalho Araújo, psicóloga clínica e terapeuta comportamental a viver em Sydney, reflete também sobre o impacto de uma mudança de país a nível mental. Este processo é, por norma, entusiasmante e sedutor para quem vê de fora, mas talvez o mesmo não se aplique a quem de facto o vive.
1: Apesar de a mudança de vida e a mudança de país ser uma coisa normalmente falada como um sonho e como ser mudar para uma coisa melhor e ir para o outro lado do mundo para uma aventura, é muitas vezes esquecido que tudo isto é um processo bastante exigente, pode ser também bastante solitário e é emocionalmente desgastante por uma data de fatores. Assim, a primeira e a mais prática é, de facto, há muita burocracia para tratar, há vistos, há procura de trabalho, procura de casa, há contas para pagar, há um novo sistema financeiro e burocrático que temos que aprender que não conhecemos e tudo isto é bastante exigente, especialmente nos primeiros meses quando chegamos e é tudo novo. Acrescentando ao facto que estamos a fazer tudo isto sem a nossa rede de suporte mãe, não é? Nós não temos a nossa família, não temos os nossos amigos por perto e, portanto, fazer isto tudo pode ser bastante solitário e mais exigente porque não temos quem nos apoiar neste momento mais difícil. E tudo aquilo que é a nossa constante e familiaridade não está presente e, portanto, isso vai aumentar os nossos níveis de stress e ansiedade. Estamos também a aprender uma nova cultura, novos hábitos, novas rotinas, mas ao mesmo tempo também estamos a querer manter raízes com aquilo que é a nossa cultura de origem. E isto é um balanço muito difícil de encontrar noutro país, de querer aprender a nova cultura e estar bem inserido e sentirmos integrados inteiramente, mas também não deixar para trás aquilo que é a nossa casa e aquilo que é a nossa cultura e aquilo onde nós crescemos e com o qual nos identificamos. E, portanto, encontrar este balanço também pode ser muito difícil estando num país completamente diferente do nosso e tentar balancear duas identidades completamente distintas. E depois, por fim, acho que também aqui é aquela ideia de que temos que provar que tomámos a escolha certa e que estamos bem e que estamos felizes e que temos que mostrar isto, especialmente a quem nos é mais chegado, à nossa família, aos nossos amigos, mostrar que estamos confiantes nesta decisão e que estamos confiantes neste passo que tomámos e nesta escolha que fizemos, apesar de estar a navegar por todo este stress e por toda esta ansiedade, querer também descansar aqueles que ficaram para trás no nosso país de origem.
0: E voltamos ao estudo que refere que existem barreiras práticas no acesso ao apoio psicológico. O próprio sistema de serviços ser confuso e difícil de navegar é exemplo disso mesmo. André Renzahel, coautor deste estudo, afirma que o atraso dos australianos multiculturais na procura de apoio para a saúde mental demonstra que existem barreiras sistémicas e estruturais que impedem uma integração eficaz no sistema de saúde. Segundo o especialista, os desafios para os migrantes começam muitas vezes logo à chegada à Austrália quando procuram compreender o sistema de saúde do país. André Renzahel afirma

0: Ainda que conseguir comunicar dentro deste sistema, compreender os processos de encaminhamento ou até perceber a diferença entre os serviços prestados por um médico de clínica geral e por um profissional de saúde mental, são aspectos difíceis de navegar. Mesmo depois de conseguir marcar a consulta indicada, há quem se depare com outros desafios, como barreiras linguísticas, dificuldades ao nível dos meios de transporte e problemas financeiros. Segundo Andrew, tudo isso pode criar uma lacuna de segurança que alimenta desconfiança e incompreensão. Andrew Rindahl salienta ainda que pode acontecer os migrantes terem um entendimento diferente sobre o conceito de saúde mental, internalizando também construções tradicionais e crenças culturais que influenciam a forma como procuram ajuda. Por sua vez, essas crenças culturais e normas sociais podem não ser compreendidas pelos profissionais de saúde mental na Austrália. O relatório apresenta várias recomendações para responder a estas preocupações, incluindo educação em saúde mental culturalmente sensível e a formação de uma força de trabalho bicultural na área da saúde mental. Inês Carvalho Araújo ajuda-nos a perceber por que motivo as mulheres apresentam maior probabilidade de virem a enfrentar piores condições de saúde mental do que os seus pares locais quando mudam de país.
1: Na minha opinião, a razão pela qual as mulheres são mais afetadas não é necessariamente por uma fragilidade individual ou uma fragilidade de identidade, mas mais por uma combinação de fatores sociais e estruturais, nomeadamente porque existe uma maior expectativa relativamente às mulheres para os cuidados familiares e, portanto, há também uma sensação de maior carga emocional das mulheres para suportar este bloco familiar que, numa situação de mudança de país, está a sofrer muitas mudanças, muitas adaptações e, portanto, a mulher sente-se responsável por este papel de unificação da família, estando do outro lado do mundo. E isto pode trazer muita solidão, muita ansiedade, uma responsabilidade muito grande e depois também porque há uma maior barreira ao acesso de apoio psicológico por haver mais dificuldades linguísticas, por haver uma dependência económica maior e menor autonomia em alguns contextos culturais e, portanto, tudo isto vai atrasar o pedido de ajuda das mulheres para apoio psicológico.
0: Além das mulheres, os jovens e, sobretudo, as crianças estão também entre os mais vulneráveis. Inês Araújo deixa bem claro porquê.
1: As crianças é um tema diferente, não é? E também bastante particular, porque especialmente estes filhos de imigrantes vivem muitas vezes entre dois mundos, não é? A cultura que têm em casa, a cultura dos pais, a cultura onde cresceram e a cultura do país onde vivem e onde também cresceram. E, portanto, vivem aqui numa dualidade de aquilo que eu aprendi com a minha família e aquilo que eu aprendo com o meu contexto, com a minha escola, com os meus amigos. E há sempre esta tentativa de balancear estas duas realidades, estes dois mundos, mas isto pode gerar um grande conflito de identidade, uma pressão académica versus uma pressão familiar muito grande e também uma dificuldade em expressar aquilo que sentem por também não ser claro aquilo que sentem, porque não sabem para onde se virar, no fundo. Tem aqui duas identidades diferentes a puxar cada uma para o seu lado e isto para uma criança ou para um jovem pode ser muito difícil de perceber. É difícil dar mão às coisas, é difícil expressar o que estão a sentir e, portanto, há aqui esta dualidade que faz com que os jovens sejam mais frágeis e mais suscetíveis.
0: A psicóloga identifica ainda sinais que podem indiciar desafios emocionais nas crianças.
1: No meu trabalho com crianças, que por acaso de facto eu lido com muitas crianças filhas de imigrantes, há uma data de sinais que temos que ter em atenção que podem mostrar dificuldades em adaptação ao contexto e à mudança. Temos que ter em atenção que as crianças têm muito mais dificuldade do que os adultos em expressar aquilo que estão a sentir, em dar nome às coisas e em primeiro lugar a perceberem-se do que estão a sentir e, portanto, há uma data de outros fatores e de sintomas externos que nós podemos ter em atenção, tendo em conta que as palavras são formas de expressar o que sentem que não vêm em primeiro lugar. E, portanto, em crianças temos de ter em atenção em coisas mais palpáveis, como, por exemplo, a mudança no comportamento, se estão mais irritáveis, se estão mais tristes, estão mais isoladas, se têm uma dificuldade de concentração maior, se há uma queda no desempenho escolar, se há alterações no sono ou no apetite, e isto é muito importante, se há também uma maior dependência dos adultos que estão à volta, dos professores, dos terapeutas, dos pais, da família em geral, ou pelo contrário, se há um maior afastamento, se há uma necessidade de estar sozinho, se há uma ansiedade social, também se há mais...

0: queixas somáticas frequentes, há muitas dores de barriga, muitas dores de cabeça. Normalmente isto é sempre uma coisa maior a falar, não é só a dor de barriga, não é só a vontade de estar sozinho num canto. E obviamente que isto para uma criança é tudo muito difícil de expressar e dizer, para uma criança que não percebe o que está a passar à sua volta, porque está num contexto novo, de mudança e de uma cultura completamente diferente, isto vai ser tudo exacerbado. Posso dar um exemplo de uma criança que frequentava a escola onde eu trabalhava. Eu não a cheguei a conhecer, infelizmente, mas quando eu comecei a trabalhar nesta escola, em todo momento, eles disseram que tinham muita pena que eu não tivesse estado cá antes, porque o ano passado houve uma criança portuguesa que estava nesta escola, mas que teve que deixar a escola e mudar de escola porque teve uma adaptação muito difícil, não se conseguiu integrar porque não conseguia perceber inglês. Ninguém falava português, portanto, ela não percebia inglês, não conseguia falar inglês também de volta, portanto, toda a capacidade de expressão, toda a capacidade de dizer o que é que precisa e o que quer, não estavam a ser correspondidas. Esta criança sentia-se completamente perdida e, portanto, aquilo que teve que ser feito foi a criança sair da escola. E pronto, é uma situação bastante triste e acho que expressa bastante bem aquilo que é uma má integração de uma criança num sistema cultural e o impacto que isto pode ter de uma criança que chorava todos os dias quando ia à escola, chorava todos os dias quando chegava a casa, porque é viver no mundo, viver 8 horas do seu dia rodeada de pessoas que falam uma língua estranha, de pessoas que têm gestos estranhos, que têm rotinas estranhas, que não percebem o que ela quer dizer, que não conseguem comunicar. E isto é bastante angustiante. E para uma criança que não consegue explicar o que está a sentir, tudo isto é exacerbado e tudo isto deixa marcas também no seu crescimento. Portanto, é muito importante ter a atenção de todos estes fatores nas crianças e garantir que a integração é feita da melhor forma possível e que conseguimos incorporar elementos da cultura da criança para esta criança se sentir bem recebida, bem integrada e ter algum sentido de familiaridade dentro daquilo que é uma mudança brutal na vida delas.
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E estamos a aproximar-nos do fim do programa de hoje. Muito obrigada pela sua companhia ao longo da última hora. Foi um prazer estar consigo. O programa ao vivo, em português, da SBS Áudio, está de regresso no domingo, ao meio-dia, com Luciana Fráguas. 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Deixo agora com a canção Só, do artista português Jorge Palma. Bom resto de semana e até domingo.